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1: Check your time, it's now precisely 10 o'clock in Mozambique.
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3: A realização das conferências, desde as células até hoje, que estamos aqui na Conferência Nacional, que vamos ficar aqui 3 dias na cidade de Chimoio a debater as principais preocupações do povo moçambicano e a procurar soluções que só a Frelimo que pode encontrar, e convidamos outros cidadãos moçambicanos, acadêmicos, desportistas, fazedores das artes, da cultura, empresários, músicos, agricultores, operários, camponeses, todos os tratos sociais. Nós decidimos que a Conferência Nacional de Quadros, o recenseamento de raiz dos membros, a realização simultânea das nossas sessões, vai ser margem de dúvidas, reorganizar a base do Partido Frelimo e partir para as vitórias 2028 e 2029.
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4: Os conferencistas devem contribuir apresentando aquilo que são os seus prismas relativamente ao desenvolvimento da nossa economia. Todos nós sabemos que um dos setores que tem maior ímpeto na economia moçambicana

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1: It's 5 p.m.
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4: A realização das conferências, desde as células, até hoje, que estamos aqui na Conferência Nacional, que vamos ficar aqui 3 dias na cidade de Chimoio a debater as principais preocupações do povo moçambicano e a procurar soluções que só a Frelimo que pode encontrar, e convidamos outros cidadãos moçambicanos, acadêmicos, esportistas, fazedores das artes, da cultura, empresários, músicos, agricultores, operários, camponeses, todos os tratos sociais. Nós decidimos que a Conferência Nacional de Quadros, o recenseamento de raiz dos membros, a realização simultânea das nossas sessões, vai ser margem de dúvidas, reorganizar a base do Partido Frelimo e partir para as vitórias 2028 e 2029.
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5: Os conferencistas devem contribuir apresentando aquilo que são os seus prismas relativamente ao desenvolvimento da nossa economia. Todos nós sabemos que um dos setores que tem maior ímpeto na economia moçambicana é o da indústria extrativa e também da exploração de hidrocarbonetos. Portanto, os conferencistas devem apresentar aquilo que são as suas opiniões no sentido de espivitar, por exemplo, a atividade

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1: It's 6 p.m.
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4: A realização das conferências, desde as células até hoje, que estamos aqui na Conferência Nacional, que vamos ficar aqui 3 dias na cidade de Chimoio a debater as principais preocupações do povo moçambicano e a procurar soluções que só a Frelimo que pode encontrar, e convidamos outros cidadãos moçambicanos, acadêmicos, esportistas, fazedores das artes, da cultura, empresários, músicos, agricultores, operários, camponeses, todos os tratos sociais. Nós decidimos que a Conferência Nacional de Quadros, o recenseamento de raiz dos membros, a realização simultânea das nossas sessões, vai ser margem de dúvidas, reorganizar a base do partido Frelimo e partir para as vitórias 2028 e 2029.
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5: Os conferencistas devem contribuir apresentando aquilo que são os seus prismas relativamente ao desenvolvimento da nossa economia. Todos nós sabemos que um dos setores que tem maior ímpeto na economia moçambicana é o da indústria extrativa e também da exploração de hidrocarbonetos. Portanto, os conferencistas devem apresentar aquilo que são as suas opiniões no sentido de espivitar, por exemplo, a atividade agrícola.
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0: 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Vamos continuar a nossa festa, mas para tal, vamos chamar-me...
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